0: Na Alvorada FM, Rod Stewart, Love Hearts, Jorge Vercillo e Djavan, Final Feliz e Lionel Richie, Hello.
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0: Faltam 7 para as 10.
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0: Após o revés na Copa Libertadores no início da semana, o Cruzeiro garantiu a revanche contra o Flamengo neste sábado, com vitória de virada por 2-1 no Mineirão, em partida válida pela 24ª rodada do Brasileirão. Pedro abriu o placar para o grupo rubro-negro no primeiro tempo, enquanto Arroio deixou tudo igual para Raposa no segundo. Já o gol da vitória veio de Matheus Pereira no último minuto dos acréscimos da etapa final. A vitória deixa o Cruzeiro com 39 pontos no campeonato, ainda na quinta colocação, e impede o Flamengo de chegar, mesmo que temporariamente, à liderança do brasileiro, que segue encabeçado pelo Palmeiras. Também neste sábado, o Atlético empatou com o Internacional em 0-0 no Beira-Rio. A partida contou com a estreia do novo camisa 7, Fred, de volta ao futebol brasileiro, que entrou após o intervalo e teve

0: teve atuação tímida. Com resultado, o Galo amplia a sequência como maior invicto do país a 11 jogos sem perder, incluindo 6 rodadas do Brasileirão. O Alvinegro chega a 33 pontos na 7ª colocação do torneio e complica a situação do Inter, que não vence há 8 rodadas e encosta na zona de rebaixamento. 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

0: 10h25.
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2: O PROCON da Assembleia Legislativa de Minas Gerais terá alterações no atendimento a partir de amanhã, devido às obras de requalificação no local. Os agendamentos pela internet serão limitados durante o período de intervenções, com previsão de conclusão até o fim de setembro. Segundo a Assembleia, as mudanças têm o objetivo de melhorar as condições de atendimento ao público e de trabalho dos profissionais. Os demais serviços do Espaço Cidadania, como o Cine, o Posto de Identificação da Polícia Civil e o Juizado Especial Civil Estadual, continuarão funcionando normalmente. E comerciantes de Belo Horizonte poderão participar na próxima semana de uma maratona de crédito promovida pela Câmara de Dirigentes Lojistas e pelo BDMG. Empresários poderão fazer uma consultoria financeira e simular linhas de financiamento com taxas a partir de 4,5% ao ano, mais a Selic e prazo de até 48 meses para pagar. A ação é voltada principalmente para empresas associadas e não se aplica a microempreendedores individuais. O atendimento será na terça e na quarta-feira, de meio-dia às 8 da noite, na Avenida João Pinheiro, 515, no centro de BH, mediante agendamento prévio pelo site da Câmara de Dirigentes Lojistas de Belo Horizonte.
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2: A doação de sangue é uma forma fácil, rápida, segura e solidária de salvar vidas. Para doar sangue voluntariamente, uma pessoa vai a um centro especializado e disponibiliza seu sangue para ser usado em transfusões ou outras situações clínicas. Para a doação, é retirada uma quantidade baixa de sangue, capaz de salvar vidas de pessoas que se submetem a intervenções médicas de médio e grande porte, como transplantes, cirurgias extensas e tratamento oncológico. No Brasil, segundo os dados de pesquisas, o número de doadores é muito baixo, uma vez que a porcentagem ideal deve ser de 2% da população. Atualmente, o índice de doações no país está abaixo disso, aproximadamente 1,5%. Para saber as regras para a doação, consulte o Guia Hemovida, um espaço para os doadores de sangue, onde é possível localizar os hemocentros da sua região, agendar e acompanhar a doação.

0: 2 para as 11.
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2: O governo do Brasil passará a disponibilizar a partir desta segunda-feira a consulta às passagens realizadas em pedágios eletrônicos conhecidos como Free Flow. Disponível pelo aplicativo CNH do Brasil, a funcionalidade permitirá a conferência de passagens registradas nas rodovias que utilizam o sistema, sejam elas federais ou estaduais. Além da consulta, o cidadão terá acesso a informações centralizadas para identificar a concessionária responsável e acessar o respectivo canal indicado para pagamento do pedágio. Atualmente, 14 empresas administradoras de rodovias contam com o serviço em operação. E a Transpetro, subsidiária de logística da Petrobras, abriu concurso público com 281 vagas imediatas e quase 4 mil para cadastro de reserva. Os salários iniciais variam de R$ 5.464 a R$ 15.034. Além de benefícios como plano de saúde e previdência complementar. As oportunidades são para níveis médio, técnico e superior em cargos dos quadros de mar e de terra. As inscrições custam entre R$ 81,50 a R$ 117,00 e vão até 14 de setembro, por meio do site da Fundação Sesgran Rio, que é a banca organizadora do concurso. As provas estão previstas para 29 de novembro em todas as capitais.
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0: 5 para meia-noite.
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1: Pra você que gosta de viajar por Minas Gerais e celebrar a natureza, a Uruoca precisa entrar na lista de roteiros. Lá, a primeira razão para visitar são as cachoeiras e as paisagens maravilhosas da Serra da Mantiqueira. Os seus dias serão divididos entre trilhas, rios, quedas d'água e lugares belíssimos como o Vale do Matutu, uma das regiões mais conhecidas do município. Outro motivo é que a região também é repleta de produtores locais que celebram a cozinha mineira, os ingredientes e ajudam a gente a entender o valor da mantiqueira para nossa cultura alimentar. E claro, existe um terceiro motivo: estar em contato com a natureza, acordar sem pressa, passar o dia no silêncio e aproveitando uma boa companhia. A Uruoca fica no sul de Minas e é um daqueles destinos que você precisa incluir nas suas rotas turísticas. Organize-se, convide boas companhias e desfrute o nosso estado. Tem muita coisa linda para descobrir. Para rever essa dica, você pode me procurar no Coisas de Mineiro ou acessar alvoradafm.com.br/podcasts. Sou Isabela Lapa para Alvorada FM.
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1: O Vale do Jequitinhonha vai desembarcar em Paris. Eu explico. A convite do Sebrae Minas, eu fui conhecer em primeira mão o projeto que levará a riqueza da cerâmica do Vale do Jequitinhonha para a Maison e Objet, uma das maiores vitrines de design do mundo, que acontece agora em setembro, entre os dias 10 e 14. São cerca de 150 peças de quatro comunidades: Campo Alegre, Coqueiro Campo, Santana do Araçuaí e Cachoeira do Fanado. Mas o que chega a Paris não é apenas cerâmica. É a memória de um povo moldada pelo barro. São histórias, ancestralidade, identidade e o talento de mãos que transformam a terra em arte, sustento e futuro. Além da Maison Objet, a produção mineira integra o calendário da Paris Design Week também, de 8 a 18 na Galeria Ricardo Fernandes, no charmoso bairro do Marais. É o Vale levando sua arte além das fronteiras e, ao cruzar o oceano, mostrando ao mundo que as raízes fortes podem florescer em qualquer lugar. Fique por dentro do Morar Contemporâneo. Ouça o Decore Arte no site da rádio e acompanhe mais conteúdos no Instagram You Can Find. Eu sou Janina Esther para a Rádio Alvorada FM.

0: 2:05. 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
2: O mês de agosto no Brasil é dedicado ao apoio ao aleitamento materno. A amamentação é uma das formas mais importantes de proteger a saúde do bebê e fortalecer o vínculo entre mãe e filho. Mas dúvidas e informações incorretas podem gerar insegurança às mães durante esse período. Entre algumas mais frequentes estão se seria normal o bebê querer mamar várias vezes ao dia. A recomendação de médicos e obstetras é que a mãe ofereça o peito sempre que o bebê quiser e pelo tempo que desejar. Cada criança tem seu próprio ritmo e à medida que vai crescendo, as horas de mamar costumam ficar mais espaçadas. Outra desinformação é que depois dos 6 meses, o leite materno perde seus benefícios, quando, na verdade, durante e mesmo depois desse período, o leite materno, uma importante fonte de nutrientes e fatores de proteção, deve ser um único alimento do bebê. Em casos de dúvidas, a mãe deve consultar o médico obstetra que cuida do parto e pós-parto, além de orientá-la sobre os primeiros cuidados com o recém-nascido.

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2: Olá, ouvintes leitores do Mundo Livro. Hoje eu vou falar sobre o e-book Viva a Vida, reflexões sobre o que nos transforma enquanto a vida acontece, do jornalista e professor Carlos Alberto dos Santos, publicado por enquanto exclusivamente no Kindle e disponível na Amazon para venda. O livro reúne textos publicados originalmente na coluna Dicas do portal BH Eventos. São pequenas reflexões nascidas de situações cotidianas e da experiência do autor como jornalista, professor e observador das relações humanas. O livro é organizado em 5 partes. Começa pela maneira como percebemos a realidade, passa pelas emoções e pelo comportamento, discute felicidade e propósito e chega à vida em sociedade e termina tratando da transformação pessoal. Filosofia e psicologia aparecem como referências, mas o ponto de partida quase sempre é uma experiência concreta, uma entrevista, uma aula, uma caminhada com o filho, uma conversa ou uma cena de cinema. Carlos Alberto dos Santos é jornalista, professor e colunista, trabalhou em redações, rádio e televisão, na gestão de equipes, no ensino e na comunicação pública. Meu nome é Afonso Borges e você pode ouvir e baixar todos os podcasts que eu falo no site alvoradafm.com.br.

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2: A Kia começou a vender no mercado brasileiro a picape Tasman, que tem proposta e características técnicas semelhantes às de modelos como Chevrolet S10, Ford Ranger e Toyota Hilux. Essa novidade é importada da Coreia do Sul e tem design fora do comum, daquele tipo que costuma dividir opiniões. Tal qual as concorrentes, a picape emprega um motor a diesel, no caso, um 2.2 turbo, que desenvolve 210 cavalos de potência. Já o câmbio é automático de 8 marchas e trabalha acoplado a um sistema de tração 4x4 com reduzida. A Kia Tasman é comercializada unicamente na versão GL, que vem equipada com duas telas de 12,3 polegadas para central multimídia e os instrumentos, carregador de celular por indução, ar-condicionado com duas zonas de temperatura, rodas de liga leve de 17 polegadas, 6 airbags e sistema de frenagem autônoma. O preço de R$250 mil é competitivo para o segmento.
3: 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Eu sou Alexandre Carneiro para a Rádio Alvorada.

0: 5 horas.
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3: Olá, querido ouvinte! Segunda-feira chegou, agosto tá daquele jeito em Belo Horizonte. Sol forte e a gente querendo uma comida leve, gostosa e sem complicação. Hoje a receita é salada mineira de tomate, queijo e milho. Pique 2 tomates, acrescente 1/2 xícara de milho verde, cubinhos de queijo Minas e bastante cheiro verde. Tempere com sal, pimenta do reino, azeite e um pouquinho de limão. Se tiver em casa, umas rodelinhas de cebola roxa dão aquele toque especial. Misture tudo e leve à geladeira por uns 15 minutinhos. Pronto, fresquinha, rápida, com gosto de Minas. Bom apetite! Para tirar dúvidas ou saber mais, acesse este e outros podcasts através do nosso site alvoradafm.com.br ou no meu Instagram, Flávio Chapuri. Eu sou o Flávio Trombino para Alvorada FM.

0: Pela Alvorada, clímax é Miss You, Dani Carlos, Coisas Que Eu Sei e seu Kiss From a Rose. Faltando um minuto para seis, um bom dia para você. Em instantes, o painel Alvorada, primeira edição.
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9: São 6:02. Olá, muito bom dia para você, ligado aqui comigo da 94,9 Alvorada FM Belo Horizonte. Vamos iniciar essa semana juntos nessa segunda-feira, 24 de agosto de 2026. Tempo estável, céu parcialmente encoberto na capital mineira. A temperatura em 17 graus aqui no alto da Raja Gabalha. Eu, Edson, aqui não te acompanho até às 11 e levo até você até às 9 as notícias do dia. Vamos aos destaques? Jovem de 18 anos morre após carro despencar em Ribanceira, na BR-381. Trânsito na Cristiano Machado terá estreitamento de pista a partir de hoje para construção de viaduto. Vestibular seriado da UFMG recebe mais de 60 mil inscrições. Dino determina nulidade de emendas indicadas por dirigentes partidários sem mandato no Congresso. Apostador de Santa Catarina acerta a Mega Sena e leva sozinho o prêmio de 57 milhões de reais.
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9: Cruzeiro vence o Flamengo de virada no Mineirão pelo Campeonato Brasileiro. Já o Atlético empata sem gols com o Internacional e chega a 11 jogos sem perder. Um excelente início de manhã para você, uma ótima semana. Vamos juntos sempre com palavras, ações e pensamentos positivos, construindo um novo tempo. Primeira de hoje às 6:03. Chamei No Ordinary Love.

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1: 6:10. Um jovem de 18 anos morreu neste domingo após o carro que ele dirigia capotar e cair em uma ribanceira de 20 metros de altura na BR-381 em Nova Era, região central de Minas. Segundo os bombeiros, o veículo teria perdido o controle e saído da pista. A vítima ficou presa às ferragens e teve morte confirmada no local. Após ser resgatada pelos militares, o corpo do jovem foi entregue à Polícia Civil para as providências cabíveis. Outros 4 ocupantes que estavam no carro foram socorridos com vida pelos bombeiros e por uma equipe da concessionária responsável pelo trecho da via onde houve o acidente. E no sábado, um ciclista de 47 anos morreu após ser atingido por um automóvel na MG-050 em Itaúna, centro-oeste de Minas. O acidente aconteceu no quilômetro 81, próximo à praça de pedágio. Segundo uma testemunha, ele tentava atravessar a rodovia de bicicleta quando foi atingido pelo carro. A vítima sofreu politraumatismos e chegou a ser atendida, mas morreu no hospital. O motorista não se feriu. Diante da ocorrência, o Corpo de Bombeiros alerta para a importância de atenção e prudência de todos os usuários nas rodovias, especialmente em trechos de maior movimentação. 6:12.

0: Abrindo musicalmente o painel nesta segunda-feira, Simply Red, Tonight, Tim Maia, Primavera, Take That, Back for Good. Agora são 6h17.
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0: A segunda-feira será de céu claro a parcialmente nublado em Belo Horizonte, região metropolitana. Na capital mineira, a temperatura mínima prevista para hoje 14 graus, máxima pode chegar a 28, umidade relativa do ar em torno de 40% à tarde. Nesse momento, o céu já clareando aí, temperatura de 17 graus aqui no alto da Raja Gabalha.
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6: 6:21.

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1: 6:29, uma faixa da Avenida Cristiano Machado no bairro 1º de Maio será interditada a partir de hoje para continuidade das obras do viaduto no encontro com a Avenida Sebastião de Brito. Segundo a Prefeitura de Belo Horizonte, o estreitamento ocorrerá no sentido bairro das 9:00 às 16:00. Nessa primeira fase, os trabalhos serão concentrados no corte e na demolição de parte do canteiro central da avenida para implantação de um novo retorno. Os desvios estarão sinalizados e agentes de trânsito atuarão no local para garantir a fluidez do tráfego. E também a partir de hoje, a rodovia MGC 383 será totalmente interditada entre Itajubá e Maria da Fé, no sul de Minas. Segundo o Departamento de Estradas e Rodagem, o bloqueio ocorre no quilômetro 368 para obras de contenção de encosta. A previsão é de liberação parcial para veículos leves em 12 de setembro. Já o tráfego de veículos pesados só deve ser liberado em fevereiro de 2027. Durante a interdição total, o desvio será pela MGC 383 em direção a Cristina e depois pela MG 347 passando por Pedralva e São José do Alegre até a BR-459 em direção a Itajubá. A rota alternativa acrescenta cerca de 65 quilômetros ao percurso. Seis e trinta e um.

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0: O Aeroporto Internacional de Belo Horizonte em Confins opera normalmente na manhã desta segunda-feira. Para as próximas horas, não há registro de atrasos ou cancelamentos no terminal. Entre os principais aeroportos do país, também funcionam normalmente os terminais Congonhas e Guarulhos, em São Paulo, além do Galeão e do Santos Dumont, no Rio de Janeiro.
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0: Vamos à Central Alvorada de Trânsito. Primeiras informações chegando. Josiele, bom dia para você. Uma ótima semana.
3: E Edson, bom dia para você também, para o ouvinte que nos acompanha aqui na Alvorada, excelente semana. Nosso destaque inicial é o anel rodoviário lá no bairro Nazaré, Edson. Pouco antes da estação São Gabriel, teve ocorrência envolvendo dois carros e um caminhão. A fila afeta o trânsito no bairro Paulo VI. Para quem está chegando de viagem, a dica neste momento é passar com muito cuidado, e quem ainda não acessou a 381, o caminho pela MGC 262 Caeté e Sabará é a alternativa, Edson. 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
5: Todo mundo conhece Diamantina pela Vesperata, mas a verdade é que a cidade vai muito além. O calendário da Vesperata é disputadíssimo e para você ir no ano que vem, você já pode começar a olhar. Porém, a cidade também te encanta pelo centro histórico, que é maravilhoso e está lá todos os dias. Diamantina é uma cidade para ser percorrida a pé. Você pode visitar igrejas, passar por casarões, observar o passadiço da glória, conhecer lugares que contam a história do nosso estado, como a Casa de Chica da Silva e o Museu do Diamante. Lá, você também tem opções de passeios fora do centro. Cachoeiras, formações rochosas e paisagens que vão te apresentar uma cidade bem diferente. Biribiri é um dos passeios que você pode incluir no roteiro, assim como a Cachoeira dos Cristais. E claro que também dá para comer muito bem. Uma das opções especiais na cidade é o Relicário Gastronomia, um restaurante que trabalha com a cozinha mineira com uma leitura contemporânea e pratos que vão te fazer conhecer ingredientes e receitas da nossa cultura enquanto se envolve em um ambiente cheio de objetos antigos e referências afetivas. Você vai se surpreender. Diamantina vale ser visitada o ano inteiro, eu te garanto. E para rever essa dica, você pode acessar alvoradafm.com.br/podcasts. Inclusive, temos um especial completo sobre a região com dicas de hotéis e outras atividades. E você também pode me encontrar no Instagram Coisas de Mineiro. Sou Isabela Lapa para Alvorada FM.
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6: 16 para 7.

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1: Faltando agora 7 para 7.
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1: E após o revés na Copa Libertadores, o Cruzeiro garantiu a revanche contra o Flamengo neste sábado, com vitória de virada por 2-1 no Mineirão, em partida válida pela 24ª rodada do Brasileirão. Pedro abriu o placar para o rubro-negro no primeiro tempo, Arroio deixou tudo igual para a Raposa no segundo. Já o gol da vitória veio de Matheus Pereira no último minuto dos acréscimos da etapa final. A vitória deixou o Cruzeiro com 39 pontos no campeonato, ainda na quinta colocação, e no sábado impediu o Flamengo de chegar mesmo que temporariamente à liderança do brasileiro, que segue encabeçado pelo Palmeiras. E também neste sábado o Atlético empatou com o Internacional 0-0 no Beira-Rio. A partida contou com a estreia de Fred, novo camisa 7 de volta ao futebol brasileiro, que entrou após o intervalo, mas teve uma atuação tímida. Com o resultado, o Galo amplia a sequência como o maior invicto do país a 11 jogos sem perder, incluindo 6 rodadas do Brasileirão. O Alvinegro chega a 33 pontos, nona colocação do torneio, e complica a situação do Inter, que não vence há 8 rodadas e encosta na zona de rebaixamento. 6 para 7.

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0: Josi, como estão as rodovias?
2: Edson, lá em Betim, na saída para o sul de Minas, via expressa com uma faixa interditada, teve colisão envolvendo dois carros e uma moto no trajeto. Para quem está deixando Belo Horizonte agora, sem dúvidas, Edson, caminho pela Cardeal Eugênio Pacelli e rodovia Fernão Dias compensa muito. No sentido BH, via expressa com lentidão na chegada ao viaduto Beatriz, por conta do horário de pico, rodovia Fernão Dias não fica para trás. Além do horário, tem ocorrência também lá perto do bairro Amazonas e a Cardeal Eugênio Pacelli, que já está com fluxo no sentido BH. Então, a dica é seguir a rodovia Fernão Dias até o hipermercado, ali no Jardim Riacho das Pedras, depois o desvio pela Avenida Francisco Firmo de Matos, no sentido Cidade Industrial, Edson. 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Josiele Lemos para a Rádio Alvorada.
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4: O mês de agosto no Brasil é dedicado ao apoio ao aleitamento materno. A amamentação é uma das formas mais importantes de proteger a saúde do bebê e fortalecer o vínculo entre mãe e filho. Mas dúvidas e informações incorretas podem gerar insegurança às mães durante esse período. Entre algumas mais frequentes estão se seria normal o bebê querer mamar várias vezes ao dia. A recomendação de médicos e obstetras é que a mãe ofereça o peito sempre que o bebê quiser e pelo tempo que desejar. Cada criança tem seu próprio ritmo e à medida que vai crescendo, as horas de mamar costumam ficar mais espaçadas. Outra desinformação é que depois dos 6 meses, o leite materno perde seus benefícios, quando, na verdade, durante e mesmo depois desse período, o leite materno, uma importante fonte de nutrientes e fatores de proteção, deve ser um único alimento do bebê. Em casos de dúvidas, a mãe deve consultar o médico obstetra que cuida do parto e pós-parto, além de orientá-la sobre os primeiros cuidados com o recém-nascido.
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13: Olá, ouvintes leitores do Mundo Livro. Hoje eu vou falar sobre o e-book Viva a Vida, reflexões sobre o que nos transforma enquanto a vida acontece, do jornalista e professor Carlos Alberto dos Santos, publicado por enquanto exclusivamente no Kindle e disponível na Amazon para venda. O livro reúne textos publicados originalmente na coluna Dicas do portal BH Eventos. São pequenas reflexões nascidas de situações cotidianas e da experiência do autor como jornalista, professor e observador das relações humanas. O livro é organizado em 5 partes. Começa pela maneira como percebemos a realidade, passa pelas emoções e pelo comportamento, discute felicidade e propósito e chega à vida em sociedade e termina tratando da transformação pessoal. Filosofia e psicologia aparecem como referências, mas o ponto de partida quase sempre é uma experiência concreta. Uma entrevista, uma aula, uma caminhada com o filho, uma conversa ou uma cena de cinema. Carlos Alberto dos Santos é jornalista, professor e colunista. Trabalhou em redações, rádio e televisão, na gestão de equipes, no ensino e na comunicação pública. Meu nome é Afonso Borges e você pode ouvir e baixar todos os podcasts que eu falo no site alvoradafm.com.br.
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1: 7:14. O ministro Flávio Dino, do Supremo Tribunal Federal, determinou neste domingo a invalidade de emendas parlamentares indicadas por políticos sem mandato no Congresso. A medida vale tanto para líderes partidários quanto para ex-deputados e ex-senadores. A decisão de Dino ocorre após suspeita de indicação de verbas por parte do presidente do PL, Valdemar Costa Neto, e do ex-presidente da Câmara, Eduardo Cunha, ambos sem mandato parlamentar. O documento determina que a restrição seja comunicada ao Legislativo para ciência aos órgãos técnicos e demais agentes envolvidos no processamento das indicações das emendas. E o Ministério Público Eleitoral informou ao TSE, Tribunal Superior Eleitoral, que não vê irregularidade na foto escolhida pelo presidente Lula para a urna eletrônica. A imagem foi questionada devido ao chapéu usado pelo petista, que contrasta com a resolução do tribunal que proíbe, por exemplo, utilização de elementos cênicos e outros adornos na foto de identificação do candidato. Apesar disso, o MPE afirmou que o acessório não dificulta o reconhecimento do petista e que os requisitos legais são atendidos. Lula passou a adotar o chapéu em abril após retirada de uma lesão de câncer no couro cabeludo. 7:16.

0: espanhol, Alvorada com Bruno Mars, Whisk It All, Paralamas do Sucesso, quase um segundo, e James Blunt, You're Beautiful. 7h23.
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0: Governo promove articulações políticas que podem frear investigações sobre a participação de Lulinha em benefícios à lobista Roberta Luxinger. Direto de Brasília, as informações com o repórter José Maria Trindade.
2: Pois não. Olha, as investigações sobre a atuação do Lulinha no governo e o trabalho da amiga Roberta Luxinger reabre aqui o debate sobre a regulamentação do lobby no Brasil. A atividade não é regulamentada, mas exercida por deputados, senadores e ex-parlamentares. O que o lobista precisa mesmo é de acesso. E os parentes dos governantes acabam tendo esta vantagem. E é aí que mora a ilegalidade. Em 3 inquéritos, a Polícia Federal investiga, sob a coordenação do ministro André Mendonça, se houve o chamado ato de ofício, ou seja, a decisão do governo beneficiando empresas ligadas à amiga do Lulinha, Roberta. O pedido de CPI do senador Carlos Viana não deve prosperar, até por falta de tempo, mas já existe uma reação do governo sobre este assunto. Articulações políticas tentam isolar o ministro André Mendonça, que tem nas mãos 2 grandes e últimos inquéritos por aqui. E esses inquéritos incomodam as excelências. É o roubo do INSS e agora este trabalho de interferência no governo que chega ao ex-chefe de gabinete do presidente Lula e ao filho Lulinha. De Brasília, José Maria Trindade para a Rádio Alvorada.
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0: 7h25.

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0: E a segunda-feira será de céu claro a parcialmente nublado em Belo Horizonte e região metropolitana. Na capital mineira, a temperatura mínima registrada hoje foi 15 graus, máxima pode chegar a 29, umidade relativa do ar em torno de 40%. Nesse momento, o céu já clareou, sol brilha, 18 graus aqui no alto da Raja Gabalha.
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0: Josiel, o que você me diz do anel rodoviário agora nesta manhã?
3: A gente atualiza agora, Edson, a situação do anel rodoviário na chegada ao bairro Dom Cio Velho, no caminho para o Rio de Janeiro. No início da manhã, teve colisão envolvendo dois carros e um caminhão. A rodovia segue parcialmente interditada e a fila agora afeta a BR-381, lá perto da ponte sobre o Rio das Velhas. Então, para quem chega de viagem, ainda vale aquele caminho por Caeté e Sabará, MGC-262. 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Josiele Lemos para a Rádio Alvorada.
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12: Decor e Arte. o Vale do Jequitinhonha vai desembarcar em Paris. Eu explico. A convite do Sebrae Minas, eu fui conhecer em primeira mão o projeto que levará a riqueza da cerâmica do Vale do Jequitinhonha para a Maison Objet, uma das maiores vitrines de design do mundo, que acontece agora em setembro, entre os dias 10 e 14. São cerca de 150 peças de quatro comunidades: Campo Alegre, Coqueiro Campo, Santana do Araçuaí e Cachoeira do Fanado. Mas o que chega a Paris não é apenas cerâmica. É a memória de um povo moldada pelo barro. São histórias, ancestralidade, identidade e o talento de mãos que transformam a terra em arte, sustento e futuro. Além da Maison Objet, a produção mineira integra o calendário da Paris Design Week também, de 8 a 18 na Galeria Ricardo Fernandes, no charmoso bairro do Marais. É o Vale levando sua arte além das fronteiras e, ao cruzar o oceano, mostrando ao mundo que as raízes fortes podem florescer em qualquer lugar. Fique por dentro do Morar Contemporâneo. Ouça o Decore Arte no site da rádio e acompanhe mais conteúdos no Instagram You Can Find. Eu sou Janina Esther para a Rádio Alvorada FM.
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0: 20 para as 8.

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1: Agora faltam 12 para as 8. O governo dos Estados Unidos afirmou neste domingo que o Canadá pode sofrer impactos devastadores na guerra comercial das tarifas de importação entre os dois países. No sábado, entrou em vigor a sobretaxa de 50% imposta por Donald Trump sobre produtos canadenses após negociações entre as partes falharem. A sanção deve atingir cerca de 5,5% de toda a mercadoria vendida pelo Canadá aos Estados Unidos. Em retaliação, o primeiro-ministro canadense Mark Carney anunciou tarifas de 50% sobre produtos americanos a partir de 8 de setembro. A cobrança deve atingir setores de papel, aço e eletrodomésticos.
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1: E a Bolsa de Valores de São Paulo fechou o último pregão na sexta-feira em alta de 1,85% aos 171.031 pontos. O dólar comercial desvalorizou 0,93%, vendido a R$ 5,14, enquanto o euro caiu 0,93%, negociado a R$ 6. Cotações de hoje, você confere logo mais às 10h30 no Alvorada Express. 11 para as 8.

0: Mensagem de amor do Leo Jaime no painel. Antes, Bruce Springsteen, Night Shift, Bengals, Eternal Flame. 8:02.
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0: O que você me diz das vias de acesso, Josi?
2: Avenida Raja Gabalha, na chegada contorno, Edson, com fila agora, excesso de veículos. Desde o Gutierrez, na Nossa Senhora do Carmo, também tem fila no caminho para o centro. Então, para quem está saindo do Estoril e deixa também o Belvedere, a dica é seguir a Raja Gabalha até o São Bento, depois vias internas, as avenidas Arthur Bernardes e Prudente de Moraes. 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Josiele Lemos, para a Rádio Alvorada.
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9: A Kia começou a vender no mercado brasileiro a picape Tasman, que tem proposta e características técnicas semelhantes às de modelos como Chevrolet S10, Ford Ranger e Toyota Hilux. Essa novidade é importada da Coreia do Sul e tem design fora do comum, daquele tipo que costuma dividir opiniões. Tal qual as concorrentes, a picape emprega um motor a diesel, no caso, um 2.2 turbo, que desenvolve 210 cavalos de potência. Já o câmbio é automático de 8 marchas e trabalha acoplado a um sistema de tração 4x4 com reduzida. A Kia Tasman é comercializada unicamente na versão GL e vem equipada com duas telas de 12,3 polegadas para a central multimídia e os instrumentos, carregador de celular por indução, ar-condicionado com duas zonas de temperatura, rodas de liga leve de 17 polegadas, 6 airbags e sistema de frenagem autônoma. O preço de R$ 250 mil reais é competitivo para o segmento.
8: 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Eu sou Alexandre Carneiro para a Rádio Alvorada.
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0: 8 e 8.

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1: 8:16. O PROCON da Assembleia Legislativa de Minas Gerais terá alterações no atendimento a partir desta segunda-feira devido a obras de requalificação no local. Os agendamentos pela internet serão limitados durante o período de intervenções, que devem durar até o fim de setembro. As mudanças têm o objetivo de melhorar as condições de atendimento ao público e de trabalho dos profissionais. Os demais serviços do Espaço Cidadania, como o Cine, o Posto de Identificação da Polícia Civil e o Juizado Especial Cível Estadual, continuarão funcionando normalmente. E o vestibular seriado FMG 2026 recebeu quase 62 mil inscrições. Segundo o balanço divulgado pela Pró-Reitoria de Graduação da Universidade, a maioria dos candidatos, 35 mil, está inscrita na etapa 1 do ciclo 2026-28. Já o restante, cerca de 25 mil, se inscreveu para a etapa 2 do ciclo 2025-27. As provas estão marcadas para dezembro em 6 cidades da região metropolitana, incluindo Belo Horizonte, além de Montes Claros, Pouso Alegre, Teófilo Otoni e Uberlândia. Iniciado no ano passado, o seriado FMG prevê a aplicação do vestibular em etapas, conforme as séries de ensino médio. 8:17.

0: Pan, Alvorada com Ted Twins, ao Studio One, Adriana Calcanhoto metade, Puan Carro, Meteu The Morning Comes. 8h24.
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0: Josiele, o anel rodoviário continua complicado?
2: No anel rodoviário Edson, em direção à Vitória, a chegada à cabeceira do antigo aeroporto Carlos Prates, trânsito difícil agora, reflexo de ocorrência de mais cedo e a fila tá grande, Edson. Lentidão desde o viaduto da Via Expressa, quem tá seguindo pelo anel rodoviário, a dica é buscar os desvios por vias internas, tem lá perto do Betânia, Rua Úrsula Paulino, já que na chegada à Avenida Amazonas o trânsito também tá agarrado, ou na própria Avenida Amazonas, no sentido Gameleira. 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Josiele Lemos para a Rádio Alvorada.
0: Ok, Josi, Cruzeiro vence o Flamengo em casa e se prepara para o clássico contra o Atlético amanhã. É o comentário de Paulo Vinícius Coelho que vem aí na sequência na prancheta do PVC. São 8h25.
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10: O Cruzeiro era uma questão de honra e foi assim que se discutiu na sexta-feira no retorno da derrota do Maracanã para o Flamengo. O Cruzeiro percebeu que tinha futebol e que tem mostrado algumas das atuações mais impressionantes do ponto de vista ofensivo e de compactação do futebol brasileiro. O Cruzeiro é um dos melhores times do país desde o ano passado e podia, portanto, ganhar do Flamengo, que fosse no Maracanã ou que fosse o primeiro jogo empatado no Mineirão. Por isso, ganhar no sábado à noite era questão de dignidade. O Cruzeiro fez um segundo tempo grandioso e chegou à vitória na última bola, chute de Matheus Pereira. Pro Galo, enfrentar o Internacional era somar pontos, subir para a sétima posição, que virou a oitava depois do triunfo do Bragantino sobre o Grêmio. Mas o Atlético foi inteiro reserva para enfrentar o Internacional e ainda teve chance de ganhar o jogo. Uma bola do primeiro tempo em que Minda quase fez um gol espetacular. Agora, o desafio e a questão de honra para os dois, terça-feira, Cruzeiro e Atlético, Copa do Brasil. Paulo Vinícius Coelho, PVC, Alvorada FM.
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8: 8:30.

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1: 8:38. A atriz mineira Grace Passot foi consagrada no Festival de Cinema de Gramado neste sábado com o prêmio de melhor longa-metragem brasileiro por Nosso Segredo. O filme, que marca a estreia dela na direção, levou ainda os quiquitos de melhor fotografia e direção de arte. A obra aborda o luto e a saudade a partir da história de uma família negra. Grace, que nasceu em Belo Horizonte, também é dramaturga e tem trabalhos no cinema, teatro e televisão. Nosso Segredo entra em cartaz nos cinemas na próxima quinta-feira, dia 27. E a Prefeitura de Belo Horizonte divulgou os preços dos passeios de turismo náutico na Lagoa da Pampulha realizados pelo Capivarã. O valor da entrada inteira será de R$ 20 e terão direito a meia entrada jovens de 13 a 20 anos, idosos, pessoas com deficiência e estudantes. Já crianças de até 12 anos, inscritos no Cade Único e outros públicos previstos no decreto, terão acesso gratuito. Moradores de Belo Horizonte terão preço diferenciado de R$ 12, mediante comprovação de residência. O texto estabelece ainda que os passeios terão caráter exclusivamente recreativo e turístico. 20 para as 9.

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1: Faltam 14 para as 9. Um único apostador acertou as 6 dezenas da Mega Sena e levou sozinho o prêmio de 57 milhões de reais sorteado ontem. Os números foram 2, 6, 27, 39, 44 e 50. Segundo a Caixa, a aposta simples foi feita em Blumenau, Santa Catarina. Outras 76 apostas fizeram a quina, vão receber cerca de R$ 34 mil cada. O próximo sorteio será realizado amanhã, prêmio estimado em 3 milhões e meio. As apostas mínimas custam R$ 6,00, podendo ser feitas presencialmente em qualquer agência lotérica do país ou pela internet no site e aplicativo Loterias Caixa.
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1: O programa Segunda Musical desta semana apresenta um concerto clássico com destaque para peças de Franz Schubert. O espetáculo será dividido em duas partes. Na primeira, o violonista Johnny de Souza apresenta obras do compositor austríaco e de outros expoentes da música de concerto. Já na segunda parte, a pianista Ludmila Cunha executa, além de Schubert, composições de Beethoven e do maestro brasileiro Cláudio Santoro. A apresentação será no Teatro da Assembleia Legislativa, bairro Santo Agostinho, a partir das 8 da noite e a entrada é gratuita. 13 para as 9.

0: Últimas canções de hoje no painel: Madonna, Lays La Bonita, Adele, Rolling the Deep, Roberta Flack e Donna Hathaway, The Closer I Get to You. Faltando agora um minuto para as 9.
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0: E as últimas informações, Josi.
2: Fechando o nosso giro aqui, Edson, Avenida dos Andradas, em direção à área hospitalar, lá perto da Praça da Estação, tem uma faixa menos, reflexo de ocorrência, e somado ao horário de pico, retenção desde o complexo da Lagoinha. Quem deixa a região da rodoviária, seguir para o Santa Efigênia, funcionários pela Avenida Afonso Pena é a alternativa, ou a sequência das avenidas Olegário Maciel e Bias Fortes. E Ares Cross, a partir de R$139.990, com seu usado na troca. 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Josiele Lemos, para a Rádio Alvorada.
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0: Valeu, Josiele. Esses foram os destaques desta segunda. Jovem de 18 anos morre após carro despencar em Ribanceira, na BR-381. Trânsito na Cristiano Machado terá estreitamento de pista a partir de hoje para construção de viaduto. Vestibular seriado FMG recebe mais de 60 mil inscrições. Ministro Dino determina nulidade de emendas indicadas por dirigentes partidários sem mandato no Congresso. E apostador de Santa Catarina cerca a Mega Sena e leva sozinho aí o prêmio de R$57 milhões.
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0: Cruzeiro vence o Flamengo de virada no Mineirão pelo Campeonato Brasileiro. Já o Atlético empata sem gols com o Internacional e chega a 11 jogos sem perder. Agora é só, você vai ter mais informações durante a nossa programação no Repórter Alvorada, no Alvorada Express e a partir das 5 da tarde no painel Alvorada Segunda Edição. Grato pela sintonia, excelente início de semana e vamos juntos.
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4: Alvorada São 9:02.
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primeira sequência trouxe Alicia Bridges, I Love the Nightlife, Phil Collins, You'll Be My Heart, Lady Gaga, Bradley Cooper, Shallow. 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Participe dando a sua opinião. São 9h32, sequência do Bônus Alvorada tem Maná, Vivi Sinaide.

0: Últimas canções, Twilight, Try My Side, Seu Stand By Me, Biquíni Cavadão e Isabela Brandt, Então. Agora faltando um minuto para as 10.
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0: Preços cobrados por diaristas podem variar até 29% em Belo Horizonte, segundo o levantamento divulgado hoje pelo site de pesquisas Mercado Mineiro. Manter a casa limpa e arrumada pode custar de R$ 170 a R$ 220. Os valores consideram a contratação do serviço para apartamentos de 3 quartos na Zona Sul e não incluem alimentação e transporte. Em 2025, o preço médio da diária em BH era de R$ 184,00, enquanto neste ano o valor médio está em R$ 190,00, variação de 3,26%. A pesquisa foi realizada entre os dias 20 e 21 de agosto, com 40 profissionais e agências da capital.
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0: E especialistas do mercado financeiro mantiveram pela segunda semana seguida a expectativa para a inflação em 2026. Segundo o boletim Focus divulgado hoje pelo Banco Central, a previsão para o IPCA segue em 5,02%. Para o PIB, a estimativa teve uma leve queda, passando de 1,98% para 1,95%. No câmbio, consultores esperam que o dólar feche o ano a R$ 5,20, mesmo patamar informado na edição anterior do boletim. Já para a Selic, taxa básica de juros da economia, a previsão segue em 13,75% ao fim de 2026. Capital Mineira tem sol entre nuvens, céu parcialmente encoberto, a temperatura em 22 graus aqui no alto da Raja Gabalha. 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
5: Alvorada, são 10h03.
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0: Pela alvorada sempre red, the air that I breathe, double the captain of her heart, Taylor Swift, I knew it, I knew you. 10h28.
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0: A Bolsa de Valores de São Paulo está em baixa de 0,82% aos 169.624 pontos. O dólar comercial tem alta de 0,22%, vendido a R$ 5,15. Já o euro tem alta de 0,18%, negociado a R$ 6,02. A segunda-feira tem manhã de céu claro a parcialmente nublado em Belo Horizonte e região metropolitana. A máxima hoje deve chegar a 29 graus, umidade relativa do ar mínima em torno de 40%. Neste momento, sol entre nuvens, 23 graus aqui no alto da Raja Gabalha. Ouça logo mais no Repórter Alvorada. Receita Federal abre consulta ao quarto lote de restituição do Imposto de Renda 2026. 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
4: 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E a temperatura?
0: Conferindo 23 graus aqui no alto da Raja.
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0: Tonight Falling For You, Rita Lee, Mania de Você, Roberta Flack e Pibb Bryson, Tonight I Celebrate My Love. 11 horas.
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0: A Receita Federal liberou hoje a consulta ao quarto lote de restituição do imposto de renda referente a agosto de 2026. Dessa vez serão pagos mais de R$1 bilhão a quase 522 mil contribuintes. Segundo o fisco, a maioria das restituições será destinada a cidadãos sem prioridade legal, mas que optaram pela declaração pré-preenchida ou por receberem os valores via Pix. Já outros 139.521 contribuintes possuem prioridade legal, como idosos e pessoas com deficiência, enquanto os demais são não prioritários. O pagamento da restituição será realizado em 31 de agosto. E já está em vigor a regra que autoriza aposentados e pensionistas do INSS a contratarem empréstimo consignado sem biometria facial. A medida consta em instrução normativa do Ministério da Previdência Social e prevê que os beneficiários autorizem a contratação do crédito através do aplicativo Meu INSS, mediante fornecimento dos dados bancários. A instrução também altera procedimentos de portabilidade. A partir de agora, em caso de transferência, o segurado deverá assinar um termo específico no aplicativo, que deverá ser confirmado pelo banco em até 20 dias. Caso a instituição não confirme a portabilidade, a operação é cancelada. Sol entre nuvens, céu meio encoberto na capital mineira, 24 graus aqui no alto da Raja Gabalha. 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Siga com a Flávia Abreu, ótima semana.

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Nesta primeira parte, encerramos com Barão Vermelho, Cazuza, Beth Balanço, Pink, Just Give Me a Reason e Alphaville, Forever Young. Agora, 11h33. 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O Bônus de Uma Hora Só de Música continua com Trace Chapman.

0: Encerrando mais uma edição do bônus de uma hora só de música com Bee Gees, More Than a Woman, Ana Rato, Passe em Casa e Alanis Morissette, King of Pain. Agora meio-dia em ponto, vamos à apuração do resultado da promoção cultural. E o ganhador que leva um par de ingressos para assistir ao show do Oswaldo Montenegro pela turnê A Dança dos Signos, que acontece nesta sexta-feira, dia 28, às 9 horas da noite, no Grande Teatro CEMIG Palácio das Artes, é o Gustavo Fernandes Souza, que respondeu certo. O nome da música do Oswaldo Montenegro, que faz referência ao instrumento de cordas, é bandolins. Parabéns, Gustavo Fernandes Souza. Nossa equipe vai entrar em contato para instruções.
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0: Pelo menos 2 pessoas morreram e outras 23 ficaram feridas em um acidente com um ônibus e um caminhão nesta segunda-feira, na BR-040, em Sete Lagoas, região central de Minas. Após a colisão, o veículo de carga pegou fogo. Segundo os bombeiros, as vítimas fatais são um homem que estava no caminhão e uma mulher passageira do ônibus. Os corpos dos 2 foram encontrados carbonizados. Equipes do SAMU prestaram os primeiros socorros aos feridos, que foram encaminhados para a rede hospitalar de Sete Lagoas. O ônibus saiu de Minas Novas e seguia para Belo Horizonte. As circunstâncias do acidente serão apuradas pela Polícia Civil. E até sexta-feira, o governo federal realiza uma força-tarefa para coletar DNA de familiares de pessoas desaparecidas no país. Esta é a 4ª edição da mobilização, que visa cruzar os perfis genéticos de pessoas encontradas vivas ou falecidas com identidade desconhecida. Os interessados devem apresentar documento de identificação e boletim de ocorrência do desaparecimento. Ao todo, 334 pontos de coleta estarão disponíveis para receber os familiares nos 27 estados brasileiros. Aqui em Belo Horizonte, a coleta é realizada no IML, localizado no bairro Gameleira, região oeste da capital. Voltamos com outras informações daqui a pouco no Alvorada Express.
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0: Na Alvorada FM, você ouviu The Police, Don't Stand So Close To Me, Total Africa e Skank Sutilmente, meio dia e meia.
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0: A Bolsa de Valores de São Paulo está em alta de 1,21% aos 173.097 pontos. O dólar comercial tem alta de 0,06%, vendido a R$ 5,14. Já o euro tem baixa de 0,02%, negociado a R$ 6,06. A segunda-feira tem tarde de céu claro a parcialmente nublado em Belo Horizonte e região metropolitana. A máxima hoje deve chegar a 29 graus, com umidade relativa do ar mínima em torno de 40%. Ouça logo mais no Repórter Alvorada. Metrô volta a operar com alterações para continuidade das obras na linha 1.
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0: Novas informações chegando com o repórter Diego Costa. Boa tarde para você, Diego.
2: Boa tarde para você também, Flávia Abreu, e para o ouvinte Alvorada. Na BR-040 tem trânsito liberado agora nas duas direções, na altura do quilômetro 491 em Capim Branco. Por lá mais cedo teve uma ocorrência batida entre caminhão e ônibus. Os dois veículos pegaram fogo, isso durante a madrugada desta segunda-feira. Mesmo com a liberação, motorista ainda enfrentando filas no sentido Sete Lagoas e no sentido capital. Apesar disso, não é necessário mais desviar a sua rota. Sabia que em um ano a dengue causou 9 vezes mais óbitos que acidentes em rodovias? Você pode proteger você e sua família. A vacina contra a dengue da Takeda está disponível. Diego Costa para a Rádio Alvorada.
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0: No alto da Raja Gabalha, 26 graus.
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7: Olá, querido ouvinte! Segunda-feira chegou, agosto tá daquele jeito em Belo Horizonte. Sol forte e a gente querendo uma comida leve, gostosa e sem complicação. Hoje a receita é salada mineira de tomate, queijo e milho. Pique dois tomates, acrescente meia xícara de milho verde, cubinhos de queijo Minas e bastante cheiro verde. Tempere com sal, pimenta do reino, azeite e um pouquinho de limão. Se tiver em casa, umas rodelinhas de cebola roxa dão aquele toque especial. Misture tudo e leve à geladeira por uns 15 minutinhos. Pronto, fresquinha, rápida, com gosto de Minas. Bom apetite! Para tirar dúvidas ou saber mais, acesse este e outros podcasts através do nosso site alvoradafm.com.br ou no meu Instagram, Flávio Chapuri. Eu sou o Flávio Trombino para Alvorada FM.

0: Alvorada FM, você sabe porque houve Gilberto Gil, Real, Sherry Carmen, Hungry Eyes e Annie Lennox, A White Shade of Pale. Agora 1:03.
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0: O metrô opera novamente com alterações nesta semana para continuidade das obras de revitalização da linha 1. Até sexta-feira, das 8 às 11 da noite, o intervalo entre as viagens será de 18 minutos. Nesse mesmo horário, as composições vão circular por apenas uma via, nas estações Carlos Prates e Calafate. Usuários que estiverem nessas plataformas deverão ficar atentos à direção dos trens antes do embarque. Segundo a

0: área responsável pelo transporte não será necessária realizar a baldeação. E uma faixa da Avenida Cristiano Machado, no bairro 1º de Maio, será interditada a partir de hoje para a continuidade das obras no viaduto no encontro com a Avenida Sebastião de Brito. Segundo a Prefeitura de Belo Horizonte, o estreitamento ocorrerá no sentido bairro das 9 da manhã às 4 da tarde. Nessa primeira fase, os trabalhos serão concentrados no corte e na demolição de parte do canteiro central da avenida para implantação de um novo retorno. Os desvios estarão sinalizados e agentes de trânsito atuarão no local para garantir a fluidez do tráfego. Voltamos com outras notícias no Repórter Alvorada, edição das 2 horas.
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0: Faz 27 graus no alto da Avenida Raja Gabalha.
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0: Muito boa tarde, uma excelente segunda-feira, uma ótima semana para você que está na Alvorada FM de Belo Horizonte. 1:09.
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Nesta primeira parte do bônus, que continua daqui a pouquinho, você ouviu Jennifer Lopez, If You Had My Love, Michael McDonald, Pat Lambert, O Mayon e Adriana Calcanhoto, Vambora, 1h33. 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E o bônus de uma hora só de música continua com Someone Like You, Adele.

0: Encerrando muito bem mais esta edição do Bônus com Al Stewart, Year of the Cat. Ouvimos também Kid Abelha, Lágrimas e Chuva e New Radicals, Someday We'll Know. Agora 2:05.
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0: O governo do Brasil passará a disponibilizar a partir desta segunda-feira consulta passagens realizadas em pedágios eletrônicos, conhecidos como Freelow. Disponível pelo aplicativo CNH do Brasil, a funcionalidade permitirá conferência de passagens registradas nas rodovias que utilizam o sistema, sejam elas federais ou estaduais. Além da consulta, o cidadão terá acesso a informações centralizadas para identificar a concessionária responsável e acessar o respectivo canal indicado para pagamento do pedágio. Atualmente, 14 empresas administradoras de rodovias contam com o serviço em operação. E mais de 230 municípios mineiros estão sob alerta do INMET para perigo potencial devido ao tempo seco até o início da noite desta segunda-feira. A previsão é que os índices de umidade relativa do ar variem entre 20% e 30% em áreas como o Triângulo Mineiro, Norte, Noroeste e Sul do Estado. Nesse período, algumas recomendações são feitas pelo órgão, entre elas, beber bastante líquido, evitar desgaste físico nas horas mais secas, além de exposição ao sol nas horas mais quentes do dia. É importante ainda redobrar a atenção com problemas respiratórios. Voltamos com outras informações no Alvorada Express daqui a pouco.
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0: 2:09, boa tarde.
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0: Na Alvorada FM você ouviu Queen, Radio Gaga, Diana King, A Say a Little Prayer e Zélia Duncan, Catedral. 2h32, uma ótima tarde para você que está na Alvorada FM de Belo Horizonte.
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0: O índice Bovespa opera em alta de 0,70% aos 172.222 pontos. No câmbio, o dólar comercial desvaloriza 0,05%, negociado a R$ 5,14. Já o euro cai 0,18%, vendido a R$ 5,99. Região metropolitana de Belo Horizonte tem céu claro a parcialmente nublado, agora faz 28 graus, aqui no alto da Raja Gabalha. Confira daqui a pouco no Repórter Alvorada, candidatos Renan Santos, Ronaldo Caiado, e Augusto Cury participam de primeiro debate presidencial para eleições de 2026. 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

0: Na Alvorada FM você ouviu Wet, Love is Around, Whitney Houston, Have Nothing, e Toni Braxton, Long as I Live. 3:03.
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0: Candidatos à presidência participaram ontem do primeiro debate presidencial para as eleições de 2026, promovido pela Band. Com apenas 3 dos 6 convidados presentes, Renan Santos, do Missão, Ronaldo Caiado, do PSD, e Augusto Cury, do Avante, discutiram temas como segurança pública, educação, violência contra a mulher, relações do Brasil com os Estados Unidos e redução da jornada de trabalho. O programa contou com perguntas dos apresentadores e de jornalistas convidados, além de confrontos diretos entre os candidatos. Destaque ainda para as fortes críticas dos 3 presentes às ausências do presidente Lula, do PT, e do senador Flávio Bolsonaro, do PL, que lideram as pesquisas eleitorais. O ex-governador Romeu Zema, do Novo, também foi convidado, mas não compareceu. Hoje, candidatos cumprem agendas com diferentes atividades de campanha pelo país. Flávio Bolsonaro participa de eventos em São Paulo. Romeu Zema tem compromissos no Rio de Janeiro e participa de sabatina à noite na TV Globo. Ronaldo Caiado cumpre agenda em São Paulo. Samara Martins, do UP, participa de atividades em Teresina. Lula e Rui Costa Pimenta, do PCO, ainda não divulgaram a agenda. Já Pablo Marçal, do PRTB,

0: está proibido pelo TSE de fazer campanha, participar de debates e do horário eleitoral. Voltamos com outras notícias no Repórter Alvorada, edição das 4 horas. Você está na Alvorada FM de Belo Horizonte, 94,9. Até aqui você esteve comigo, Flávia Abreu, e a partir de agora em sua companhia, Joênio Martins. Para você, uma ótima tarde.
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10: Olá, uma excelente tarde para você que está comigo na Alvorada FM. São 3 horas e 9 minutos. Já começamos com a promoção cultural. 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Uma hora direto só de música, ouça o que vem por aí.
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Você ouviu na Alvorada FM W, We All Need Love, essa fechando a primeira parte do bônus. Antes, Crash Test Dummies e Marisa Monte, Bem Que Se Quis. Agora são 3 horas e 32 minutos. 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Segue o bônus The Weeknd e Daft Punk, I Feel It Come.

0: Fechamos o bônus desta hora com Madonna, Borderline. Você ouviu Lulu Santos, A Cura e antes Lighthouse Family Run. Agora são 4 horas e 5 minutos e vamos ao resultado da apuração da promoção cultural. O ganhador que leva 2 pares de ingressos de cinema da rede Cinearte é Thiago Marques Lucas. No filme Titanic, antes de afundar, o navio bate em um iceberg. Parabéns, Thiago. A nossa equipe entrará em contato para as instruções. 4 e 6 agora.
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0: O vestibular seriado UFMG 2026 recebeu quase 62 mil inscrições. Segundo o balanço divulgado pela Pró-Reitoria de Graduação da Universidade, a maioria dos candidatos, 35 mil, está inscrita na etapa 1 do ciclo 2026-2028. Já o restante, cerca de 25 mil, se inscreveu para a etapa 2 do ciclo 2025-2027. As provas estão marcadas para dezembro em 6 cidades da região metropolitana, incluindo Belo Horizonte, além de Montes Claros, Pouso Alegre, Teófilo Otoni e Uberlândia. Iniciado no ano passado, o seriado UFMG prevê a aplicação do vestibular em etapas, conforme as séries do ensino médio. E participantes do Enseja 2026 que tiveram problemas logísticos durante a prova ou estavam com doenças infecto-contagiosas previstas no edital podem pedir a reaplicação até sexta-feira. A solicitação deve ser feita pela página do participante e será analisada individualmente pelo INEP com apresentação de documentos quando necessário. A reaplicação será em 6 de outubro para o ensino fundamental, em 7 de outubro para o ensino médio. Agora 4 e 7, música e informação.
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0: Agora são 4h10.
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0: Alvorada FM, você sabe porque houve Eric Clapton, My Father's Eyes. Você ouviu também Leone, Garotos 2 e The Bard, All This Love. Agora são 4h31.
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0: O índice Bovespa opera em alta de 0,72% aos 172.258 pontos. No câmbio, o dólar comercial valoriza 0,20% e é negociado a R$ 5,15. Já o euro sobe 0,05%, vendido a R$ 6,01. Região metropolitana de Belo Horizonte tem céu parcialmente nublado neste momento e faz 25 graus no alto da Avenida Raja Gabalha. Confira daqui a pouco no painel Alvorada, segunda edição. Acidente entre carreta e caminhão deixa 2 mortos e mais de 20 feridos na BR-040.
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0: Nosso repórter Tiago Proença. O Iago chega com as primeiras informações desta tarde, já com ocorrência na Antônio Carlos. Muito boa tarde para você.
2: Boa tarde para você, Joênio Martins. Boa tarde para você, ouvinte Alvorada. O destaque é a Avenida Antônio Carlos, no caminho para Pampulha. Tem ocorrência na chegada ao viaduto São Francisco, bloqueando faixa da esquerda e direita. Motoristas em velocidade reduzida desde o bairro Aparecida, quem deixa o centro da capital. Opção de desvio passando pela Avenida Pedro II e Carlos Luz compensa. No sentido inverso, Avenida Antônio Carlos com um trânsito fluindo bem no caminho para o centro. 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Iago Proença para a Rádio Alvorada.
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7: 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E a temperatura.
0: Agora no Alto da Raja, faz 25 graus.
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0: Na Alvorada FM, ao seu Valença, Labelle de Ju, Lissi Stansfield, Baby, Come Back, Dido, Thank You. Em instantes, painel Alvorada, segunda edição, faltando um minuto para as cinco.
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2: O mês de agosto no Brasil é dedicado ao apoio ao aleitamento materno. A amamentação é uma das formas mais importantes de proteger a saúde do bebê e fortalecer o vínculo entre mãe e filho. Mas dúvidas e informações incorretas podem gerar insegurança às mães durante esse período. Entre algumas mais frequentes estão se seria normal o bebê querer mamar várias vezes ao dia. A recomendação de médicos e obstetras é que a mãe ofereça o peito sempre que o bebê quiser e pelo

0: primeiros cuidados com o recém-nascido.
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4: 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E a temperatura?
5: Agora no Alto da Raja faz 24 graus.
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5: 5:05. Olá, muito boa tarde para você. Eu sou o Joênio Martins e vamos juntos no Painel Alvorada, segunda edição. Belo Horizonte tem céu predominantemente nublado. Neste momento faz 24 graus no alto da Avenida Raja Gabalha. Confira agora as principais notícias desta segunda-feira, 24 de agosto de 2026. Acidente entre carreta e caminhão deixa 2 mortos e mais 20 feridos na BR-040. Trânsito na Cristiano Machado terá estreitamento de pista a partir de hoje para construção de viaduto. Candidatos Renan Santos.

Ronaldo Caiado e Augusto Cury participam de primeiro debate presidencial para eleições de 2026. Irã anuncia descoberta de mais de 200 bilhões de metros cúbicos de gás. Filme Nosso Segredo, da atriz diretora mineira Gleice Passô, é o grande vencedor do Festival de Gramado. No esporte, o Cruzeiro vence o Flamengo de virada no Mineirão pelo Campeonato Brasileiro. Atlético empata sem gols com o Inter e chega a 11 jogos sem perder. Equipes mineiras se enfrentam amanhã em clássico pela Copa do Brasil. Uma excelente tarde, são 5 horas e 6 minutos. 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
1: São 5:15. Um acidente envolvendo um ônibus e um caminhão deixou 2 mortos e 23 feridos na madrugada de hoje na BR-040 em Sete Lagoas, na região metropolitana de Belo Horizonte. Segundo o Corpo de Bombeiros, as vítimas fatais são o motorista do caminhão e uma passageira do coletivo. O ônibus da empresa Pássaro Verde fazia o trajeto de Minas Novas para a capital mineira quando o veículo de carga supostamente invadiu a pista contrária, provocando a colisão. Após o choque, o caminhão pegou fogo. A perícia da Polícia Civil apura o caso. E no fim de semana, um ciclista de 47 anos morreu após ser atingido por um automóvel na MG-050 em Itaúna, no centro-oeste de Minas. O acidente aconteceu no quilômetro 81, próximo à praça de pedágio. E segundo uma testemunha, ele tentava atravessar a rodovia de bicicleta quando foi atingido pelo carro. A vítima sofreu politraumatismos e chegou a ser atendida, mas morreu no hospital. O motorista não se feriu. Diante da ocorrência, o Corpo de Bombeiros alerta para a importância de atenção e prudência de todos os usuários nas rodovias, especialmente em trechos de maior movimentação. 5:16.

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1: 5h24. Uma faixa da Avenida Cristiano Machado no bairro 1º de Maio está interditada a partir de hoje para continuidade das obras do viaduto no encontro com a Avenida Sebastião de Brito. Segundo a Prefeitura de Belo Horizonte, o estreitamento ocorrerá no sentido bairro, das 9 da manhã às 4 horas da tarde. Nessa primeira fase, os trabalhos serão concentrados no corte e na demolição de parte do canteiro central da avenida para a implantação de um novo retorno. Os desvios estarão sinalizados e agentes de trânsito atuarão no local para garantir a fluidez no tráfego. E também, a partir de hoje, a rodovia MGC 383 será totalmente interditada entre Itajubá e Maria da Fé, no sul de Minas. Segundo o Departamento de Estradas e Rodagem, o bloqueio ocorre no quilômetro 368 para obras de contenção de encosta. A previsão é de liberação parcial para veículos leves em 12 de setembro. Já o tráfego de veículos pesados só deve ser liberado em fevereiro de 2027. Durante a interdição total, o desvio será pela MGC 383 em direção a Cristina e depois pela MG 347, passando por Pedralva e São José do Alegre até a BR-459 em direção a Itajubá. A rota alternativa acrescenta cerca de 65 quilômetros ao percurso. Agora são 5h26.

0: Joss Stone, Super Duper Love, Spandau Ballet, True e Jorge Vercillo, Todo o Sempre, 5h35.
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0: A segunda-feira tem tarde de céu claro a parcialmente nublado, com possibilidade de pancadas de chuva e trovoadas isoladas em Belo Horizonte. Os termômetro variando entre 15 e 29 graus hoje. Já a umidade relativa do ar mínima ficou em torno de 40% à tarde. Ao longo da semana, a tendência é de tempo instável, com pancadas de chuva e temperatura máxima na casa dos 30 graus. Agora faz 23 graus no alto da Avenida Rádio Gabália.
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0: Informações sobre o anel rodoviário e ao destaque do Iago Proença, que chega com as informações do trânsito.
3: Joênio, o destaque agora é o anel rodoviário, o caminho para Vitória com pontos lentos na tarde desta segunda-feira, motoristas em velocidade reduzida desde o trevo do Betânia até o Madre Gertrudes, opção de desvio para o motorista passando pela Rua Úrsula Paulino, Avenida Tereza Cristina. Ainda no caminho para Vitória, lentidão do Vila Oeste até a Praça São Vicente, marginal ajuda o motorista a ganhar tempo. Já no caminho para o Rio, o motorista reduz a velocidade do trevo com a Avenida Carlos Luz até a Praça São Vicente. Neste caso, marginal é opção de rota para o motorista. 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Iago Proença para a Rádio Alvorada.
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6: Todo mundo conhece Diamantina pela Vesperata, mas a verdade é que a cidade vai muito além. O calendário da Vesperata é disputadíssimo e para você ir no ano que vem, você já pode começar a olhar. Porém, a cidade também te encanta pelo centro histórico, que é maravilhoso e está lá todos os dias. Diamantina é uma cidade para ser percorrida a pé. Você pode visitar igrejas, passar por casarões, observar o passadiço da glória, conhecer lugares que contam a história do nosso estado, como a Casa de Chica da Silva e o Museu do Diamante. Lá, você também tem opções de passeios fora do centro. Cachoeiras, formações rochosas e paisagens que vão te apresentar uma cidade bem diferente. Biribiri é um dos passeios que você pode incluir no roteiro, assim como a Cachoeira dos Cristais. E claro que também dá para comer muito bem. Uma das opções especiais na cidade é o Relicário Gastronomia, um restaurante que trabalha com a cozinha mineira com uma leitura contemporânea e pratos que vão te fazer conhecer ingredientes e receitas da nossa cultura enquanto se envolve em um ambiente cheio de objetos antigos e referências afetivas. Você vai se surpreender. Diamantina vale ser visitada o ano inteiro, eu te garanto. E para rever essa dica, você pode acessar alvoradafm.com.br/podcasts. Inclusive, temos um especial completo sobre a região com dicas de hotéis e outras atividades. E você também pode me encontrar no Instagram Coisas de Mineiro. Sou Isabela Lapa para Alvorada FM.
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1: São 5h49.
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1: Cruzeiro e Atlético se enfrentam amanhã às 9 da noite no Mineirão pela ida das quartas de final da Copa do Brasil. Os últimos ingressos para o duelo com o mando da equipe celeste estão disponíveis, vendidos a partir de R$40 para sócios. Já a transmissão da partida ficará por conta dos canais Sport TV e Premier. Neste fim de semana, a Raposa venceu o Flamengo em casa de virada por 2-1 pela rodada de número 24 do Campeonato Brasileiro. Rubro-Negro abriu o placar no primeiro tempo, enquanto o atacante Arroio deixou tudo igual para a Raposa no segundo. Já o gol da vitória veio do meia Matheus Pereira nos últimos momentos da etapa final. A vitória mantém o Cruzeiro na quinta posição com 39 pontos. São 6 acima do Atlético, nono colocado, que empatou neste sábado por 0-0 com o Internacional no Rio Grande do Sul. A partida foi marcada pela estreia do meio-campista Fred com a camisa alvinegra. Com o resultado, o Galo amplia a invencibilidade com 11 jogos seguidos sem perder. Pela Série B, o América visita o Sport logo mais às 7h30 da noite em Recife. Virtualmente rebaixado, o Coelho soma apenas 2 vitórias em 23 jogos. E na Fórmula 1, o britânico Lando Norris, da McLaren, venceu ontem o Grande Prêmio da Holanda. Completaram o pódio o italiano Kimi Antonelli, líder do campeonato, e o inglês George Russell, ambos da Mercedes. Agora faltando 10 minutos para as 6 horas.

0: Você ouviu na Alvorada FM, James Blunt, Hyde, Tracy Chapman, Baby Can I Hold You, e Sobre o Tempo, Nenhum de Nós.
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0: O Aeroporto Internacional de Belo Horizonte em Confins opera normalmente na tarde desta segunda-feira. Para as próximas horas, não há registro de atrasos ou cancelamentos no terminal. Também tem funcionamento regular os terminais, o Terminal de Congonhas e Guarulhos em São Paulo e o Aeroporto Internacional Presidente Juscelino Kubitschek em Brasília. Situação é a mesma no Galeão, no Santos Dumont, no Rio de Janeiro.
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0: Iago Proença e as informações do trânsito.
3: De volta com você, Joênio. Destaque agora a Avenida Nossa Senhora do Carmo, caminho para Savassi com lentidão desde o bairro Sion até o trevo do Belvedere, que deixa o ponto alto da capital opção desvio, passando pela Avenida Raja Gabalha compensa. No sentido inverso, tanto Nossa Senhora do Carmo quanto Raja Gabalha com o trânsito fluindo bem. 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
1: Agora são 6h12. Candidatos à presidência participaram ontem do primeiro debate presidencial para as eleições de 2026, promovido pela Band. Com apenas 3 dos 6 convidados presentes, Renan Santos, do Missão, Ronaldo Caiado, do PSD, e Augusto Cury, do Avante, discutiram temas como segurança pública, educação, violência contra a mulher, relações do Brasil com os Estados Unidos e redução da jornada de trabalho. Destaque ainda para as fortes críticas dos 3 presentes, as ausências do presidente Lula, do PT, e do senador Flávio Bolsonaro, do PL, que lidera eram as pesquisas eleitorais. O ex-governador Romeu Zema, do Novo, também foi convidado, mas não compareceu. O programa contou com perguntas dos apresentadores e de jornalistas convidados, além de confrontos diretos entre os candidatos. E hoje, candidatos cumprem agendas com diferentes atividades de campanha pelo país. Flávio Bolsonaro participa de eventos em São Paulo. Romeu Zema tem compromissos no Rio de Janeiro e participa de Sabatina à Noite na TV Globo. Ronaldo Caiado cumpre agenda em São Paulo. Samara Martins, do UP, participa de atividades em Teresina. Lula e Rui Costa Pimenta, do PCO, não divulgaram a agenda. Já Pablo Marçal, do PRTB, está proibido pelo TSE de fazer campanha, participar de debates e de horário eleitoral. 6h14.

0: Alvorada FM, Morcheba, Romeo Us and Beauty in a Day, Roxette, Listen to Your Heart e Coldplay, Feels Like I'm Falling in Love. Agora são 6h22.
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0: Oposição usa fase econômica e falência de empresas como palanque eleitoral contra o governo Lula. As informações direto da Capital Federal com José Maria Trindade.
2: Pois não. Olha, a economia desponta como grande preocupação do governo nesta campanha eleitoral do presidente Lula à reeleição. O ministro da Fazenda, Dário Durigan, foi escalado para tornar a linguagem popular as dificuldades apresentadas pelas empresas no momento. O pedido de recuperação judicial das Casas Bahias foi usado pelos partidos de oposição como munição contra o presidente Lula e sua gestão. Uma lista de empresas que fecharam as portas ou que tiveram atividades reduzidas aqui no Brasil está circulando na internet. E para a equipe econômica, as causas são diversas, mas passam mesmo pelo patamar alto dos juros durante muito tempo. O varejo, segundo o ministro da Fazenda, está passando com margens estreitas e, no caso das Casas Bahias, a situação é diferente e ela já passou por dificuldades anteriores que acabaram chegando a esta situação. Segundo o ministro Durigan, o cenário indica resultado positivo com crescimento no futuro e favorável ao varejo quanto o governo aponta para melhoras, inclusive crescimento. Segundo o ministro, o governo quer um rigor fiscal que ninguém acredita. As despesas fixas acrescentam muito à dívida e estão acima da inflação e de forma inicial, sem mesmo ações do governo. É uma confirmação de que a situação para o ano que vem tende a piorar, com gastos acima da arrecadação e aumento da dívida pública. De Brasília, José Maria Trindade para a Rádio Alvorada.
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0: O Skank na Alvorada, Vamos Fugir, Charlie Poe e Selena Gomez, We Don't Talk Anymore. Agora 6h32.
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0: As informações chegando com Iago Proença, atualizando o trânsito.
2: O destaque agora é BR-040, no caminho para Ribeirão das Neves. Motoristas reduzem a velocidade desde o trevo da Ceasa até o Morro do Confisco. Opção de desvio para o motorista ganhar tempo, passando por vias internas do bairro Cabral até a Avenida Wilson Tavares Ribeiro compensa. Já no sentido inverso, reta do Califórnia com ponto de lentidão para o motorista do Vila Paris até o acesso ao anel rodoviário. Motorista no Jardim Bandeirantes, opção de desvio, passando pela via teleférico compensa. 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Iago Proença para a Rádio Alvorada.
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12: O Vale do Jequitinhonha vai desembarcar em Paris. Eu explico. A convite do Sebrae Minas, eu fui conhecer em primeira mão o projeto que levará a riqueza da cerâmica do Vale do Jequitinhonha para Maison e Objet, uma das maiores vitrines de design do mundo, que acontece agora em setembro, entre os dias 10 e 14. São cerca de 150 peças de 4 comunidades. Campo Alegre, Coqueiro Campo, Santana do Araçuaí e Cachoeira do Fanado. Mas o que chega a Paris não é apenas cerâmica. É a memória de um povo moldada pelo barro. São histórias, ancestralidade, identidade e o talento de mãos que transformam a terra em arte, sustento e futuro. Além da Maison Objet, a produção mineira integra o calendário da Paris Design Week também, de 8 a 18 na Galeria Ricardo Fernandes, no charmoso bairro do Marais. É o Vale levando sua arte além das fronteiras e, ao cruzar o oceano, mostrando ao mundo que as raízes fortes podem florescer em qualquer lugar. Fique por dentro do Morar Contemporâneo. Ouça o Decore Arte no site da rádio e acompanhe mais conteúdos no Instagram You Can Find. Eu sou Janina Esther para a Rádio Alvorada FM.
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1: Faltando agora 16 minutos para as 7, subiu para 100 o número de mortos pelo terremoto que atingiu a Indonésia. O tremor de magnitude 7,7 abalou o país na última sexta-feira. Segundo a Agência Nacional de Gestão de Desastres, já são 1.603 feridos e mais de 180 desabrigados. Corrigindo, mais de 180 mil desabrigados. O aumento do número de óbitos é de pessoas que estavam hospitalizadas e não resistiram aos ferimentos, de acordo com autoridades locais. O terremoto é o mais mortal da Indonésia desde 2022. O arquipélago está localizado no Anel de Fogo do Pacífico, uma zona onde placas tectônicas se encontram causando terremotos e erupções vulcânicas frequentes. E o governo do Irã anunciou neste domingo a descoberta de reservas de mais de 200 bilhões de metros cúbicos de gás em um campo no sul da província de Fars. Segundo informações divulgadas pela mídia estatal, cerca de 80% do reservatório estaria disponível para a extração. A República Islâmica ainda informou que o gás encontrado é do tipo doce, caracterizado por conter menos compostos tóxicos e ser de exploração mais barata. A descoberta ocorre em meio a um momento delicado da infraestrutura energética do Irã, fortemente atingida pelos Estados Unidos e Israel durante o conflito na região. 14 para as 7.

0: Alvorada FM, agora faltando 7 minutos para as 7 horas. Você ouviu na Alvorada FM Miracle, Bon Jovi, Zé Cabaleiro, Amanhã Talvez, Yaha, There's Never Forever, Think. Agora faltando 6 minutos para as 8.
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0: E vamos às informações do trânsito, chegando para você, atualizando tudo mais uma vez.
2: Joênio, destaque o anel rodoviário, caminho para Vitória com ponto de lentidão para o motorista, reflexo de ocorrência na altura do bairro Maria Virgínia, um pouco antes do trevo com a Avenida Cristiano Machado. Motoristas em velocidade reduzida desde o trevo com a Avenida Carlos Luz. Opção de desvio para o motorista ganhar tempo, passando pela Avenida Carlos Luz, na sequência seguir pelas avenidas Américo Vespúcio e Bernardo de Vasconcelos, até a Avenida Cristiano Machado compensa. No sentido inverso, anel rodoviário com ponto de lentidão desde o trevo com a Avenida Carlos Luz, no bairro Engenho Nogueira, até a Praça São Vicente. Neste caso, o marginal ajuda o motorista a ganhar tempo. 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Iago Proença para a Rádio Alvorada.
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8: A Kia começou a vender no mercado brasileiro a picape Tasman, que tem proposta e características técnicas semelhantes às de modelos como Chevrolet S10, Ford Ranger e Toyota Hilux. Essa novidade é importada da Coreia do Sul e tem design fora do comum, daquele tipo que costuma dividir opiniões. Tal qual as concorrentes, a picape emprega um motor a diesel, no caso, um 2.2 turbo, que desenvolve 210 cavalos de potência. Já o câmbio é automático de 8 marchas e trabalha acoplado a um sistema de tração 4x4 com reduzida. A Kia Tasman é comercializada unicamente na versão GL, que vem equipada com 2 telas de 12,3 polegadas para a central multimídia e os instrumentos, carregador de celular por indução, ar-condicionado com 2 zonas de temperatura, rodas de liga leve de 17 polegadas, 6 airbags e sistema de frenagem autônoma. O preço de R$ 250 mil é competitivo para o segmento.
9: 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Eu sou Alexandre Carneiro para a Rádio Alvorada.
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1: 7:09. A Receita Federal liberou hoje a consulta ao quarto lote de restituição do imposto de renda referente a agosto de 2026. Dessa vez será pago mais de R$1 bilhão a quase 522 mil contribuintes. Segundo o fisco, a maioria das restituições será destinada a cidadãos sem prioridade legal, mas que optaram pela declaração pré-preenchida ou por receberem os valores via Pix. Já outros 139.521 contribuintes possuem prioridade legal, como idosos e pessoas com deficiência, enquanto os demais são não prioritários. O pagamento da restituição será realizado em 31 de agosto.
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1: O índice Bovespa fechou o pregão de hoje em alta de 0,51% aos 171.906 pontos. No câmbio, o dólar comercial valorizou 0,16%, negociado a R$ 5,15. Já o euro subiu levemente 0,01%, vendido a R$ 6. Agora são 7:09.

0: Esse foi o Gilberto Gil na Alvorada FM, palco Ted Swings, I Lose Control e Lighthouse Family em No Sunshine. Agora são 7:18.
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0: Informações do Barreiro chegando com o Davidson Ferreira agora com a gente. Davidson.
2: Joênio, na região do Barreiro, tem movimentação complicada na Via do Minério, proximidades do bairro Vila Copasa, no sentido do Diamante. Fila se formou antes da Olinto Meirelles, isso devido ao excesso de veículos. Após ali a região do Milionários, você precisa de paciência. Rota para desviar, Avenida Deputado Álvaro Antônio, também conhecida como Via Verde. Já quem deixa o Barreiro pela Via do Minério em direção à Betânia, tem trânsito bom agora, sem qualquer dificuldade. 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Davidson Ferreira para a Rádio Alvorada.
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9: Cruzeiro e Atlético se encontram amanhã em início da definição de vaga na semifinal da Copa do Brasil. Os detalhes no comentário de Paulo Vinícius Coelho, o PVC.
10: Para o Cruzeiro era uma questão de honra e foi assim que se discutiu na sexta-feira no retorno da derrota do Maracanã para o Flamengo. O Cruzeiro percebeu que tinha futebol e que tem mostrado algumas das atuações mais impressionantes do ponto de vista ofensivo e de compactação do futebol brasileiro. O Cruzeiro é um dos melhores times do país, mesmo ano passado. E podia, portanto, ganhar do Flamengo, que fosse no Maracanã ou que fosse o primeiro jogo empatado no Mineirão. Por isso, ganhar no sábado à noite era questão de dignidade. O Cruzeiro fez um segundo tempo grandioso e chegou à vitória na última bola com chute de Matheus Pereira. Pro Galo, enfrentar o Internacional era somar pontos. Subir para a sétima posição, que virou a oitava depois do triunfo do Bragantino sobre o Grêmio. Mas o Atlético foi inteiro reserva para enfrentar o Internacional e ainda teve chance de ganhar o jogo. Uma bola do primeiro tempo em que Minda quase fez um gol espetacular. Agora, o desafio e a questão de honra para os dois, terça-feira, Cruzeiro e Atlético, Copa do Brasil. Paulo Vinícius Coelho, PVC, Alvorada FM.
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1: Agora são 7h32. Cerca de 200 mil cães e gatos foram vacinados contra a raiva em Belo Horizonte no dia D, realizado no último sábado. A imunização continua temporariamente em 20 postos em 8 regionais da cidade para os tutores que ainda não vacinaram os pets. Devem ser imunizados cães e gatos a partir de 3 meses, inclusive fêmeas gestantes. A vacina também é oferecida durante todo o ano nos 5 centros de esterilização de cães e gatos e no Centro de Controle de Zoonoses. Segundo a Prefeitura de BH, a capital não registra casos de raiva humana desde 1984. O endereço completo de todos os postos de vacinação disponíveis você encontra em nosso site, alvoradafm.com.br. E o vestibular seriado UFMG 2026 recebeu quase 62 mil inscrições. Segundo o balanço divulgado pela Pró-Reitoria de Graduação da Universidade, a maioria dos candidatos, 35 mil, está inscrita na etapa 1 do ciclo 2026-2028. Já o restante, cerca de 25 mil, se inscreveu para a etapa 2 do ciclo 2025-2027. As provas estão marcadas para dezembro em 6 cidades da região metropolitana, inclusive incluindo Belo Horizonte, além de Montes Claros, Pouso Alegre, Teófilo Otoni e Uberlândia. Iniciado no ano passado, o seriado UFMG prevê aplicação do vestibular em etapas, conforme as séries do ensino médio. 6h33, confirmando, são 7h33.

0: Você ouviu na Alvorada FM Titãs, Porque Eu Sei Que é Amor, Seal, Kiss from a Rose e Just Enjoy Echoes of Love. Agora 19 para as 8.
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0: A previsão para amanhã na região metropolitana de Belo Horizonte é de céu claro a parcialmente nublado, com possibilidade de pancadas de chuva e trovoadas isoladas a partir da tarde. A temperatura na capital mineira deve variar entre 16 e 30 graus. Já a umidade relativa do ar mínima fica em torno de 40% à tarde. Agora faz 20 graus no alto da Avenida Raja Gabalha.
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0: E as informações, atualização da Avenida Amazonas, detalhes com Davidson Ferreira.
3: Avenida Amazonas com trânsito aos poucos melhorando no sentido Contagem, Joênio. Ainda tem congestionamento concentrado ali na região do Gameleira, reflexo de um evento no Expo Minas, mas a fila já vai diminuindo se comparada à do início da tarde de hoje. Insista, motorista, uma vez que a Tereza Cristina está ainda pior. No sentido bairro, o trânsito é complicado desde o viaduto Itamar Franco na Tereza Cristina até a rotatória do Coração Eucarístico. Agora se vai para o centro nessa noite. 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Davidson Ferreira para a Rádio Alvorada.
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5: Olá, ouvintes leitores do Mundo Livro. Hoje eu vou falar sobre o e-book Viva a Vida, reflexões sobre o que nos transforma enquanto a vida acontece, do jornalista e professor Carlos Alberto dos Santos, publicado por enquanto exclusivamente no Kindle e disponível na Amazon para venda. O livro reúne textos publicados originalmente na coluna Dicas do portal BH Eventos. São pequenas reflexões nascidas de situações cotidianas e da experiência do autor como jornalista, professor e observador das relações humanas. O livro é organizado em 5 partes. Começa pela maneira como percebemos a realidade, passa pelas emoções e pelo comportamento, discute felicidade e propósito e chega à vida em sociedade e termina tratando da transformação pessoal. Filosofia e psicologia aparecem como referências, mas o ponto de partida quase sempre é uma experiência concreta. Uma entrevista, uma aula, uma caminhada com o filho, uma conversa ou uma cena de cinema. Carlos Alberto dos Santos é jornalista, professor e colunista. 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
1: Faltando 4 minutos para as 8, a atriz mineira Grace Passot foi consagrada no Festival de Cinema de Gramado com o prêmio de melhor longa-metragem brasileiro por Nosso Segredo. O filme que marca a estreia dela na direção levou ainda os quiquitos de melhor fotografia e direção de arte. A obra aborda o luto e a saudade a partir da história de uma família negra. Grace, que nasceu em Belo Horizonte, também é dramaturga e tem trabalhos no cinema, teatro e televisão. Nosso Segredo entra em cartaz nos cinemas na próxima quinta-feira, dia 27.
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1: E o espetáculo Filosofando Raul Seixas está de volta a Belo Horizonte, celebrando a vida e obra do eterno Maluco Beleza. No show, Silvio Passos, amigo pessoal de Raul, e Tony Gambel, que interpretou o artista em uma série de televisão, promovem uma imersão no universo Raul Seixista. No repertório estão grandes sucessos clássicos como Metamorfose Ambulante, Maluco Beleza e Sociedade Alternativa. O espetáculo Filosofando Raul Seixas é neste sábado às 9 da noite no Cine Teatro Brasil, no centro de BH. Os ingressos custam a partir de R$60 e podem ser adquiridos pela plataforma Simpla. Faltando 3 minutos para as 8.

0: Esse foi o Biquíni Cavadão, você ouviu na Alvorada. Então, com a participação de Isabela Brant, She's Like the Wind, Patrick Swayze e Celine Dion, Immortality. Agora são 8:01.
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0: E as informações de volta, fechando a sua participação, Davidson Ferreira.
2: Anel Rodoviário, nosso destaque com trânsito lento, Joênio, em direção à Vitória. O motorista no Caiçara Reduz vai lentamente até quase a estação São Gabriel. Reflexo de uma ocorrência antes do viaduto sobre a Cristiano Machado. A sugestão é utilizar a marginal motorista ou acessar o Caiçara e Cachoeirinha. Desvio pela Américo Vespúcio, sequência Bernardo de Vasconcelos ajuda. Em direção ao Rio de Janeiro, anel rodoviário no geral tem trânsito fluindo bem nessa noite. 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Davidson Ferreira para a Rádio Alvorada. Boa noite a todos.
0: Boa noite, Davidson.
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0: 8:01, Belo Horizonte tem céu predominantemente nublado. Neste momento faz 19 graus no alto da Avenida Raja Gabalha. Estes foram os destaques de hoje do Painel Alvorada, segunda edição. Acidente entre ônibus e caminhão deixa 2 mortos e mais 20 feridos na BR-040. Trânsito na Cristiano Machado terá estreitamento de pista a partir de hoje para construção de viaduto. Vacinação contra a raiva continua disponível em BH após dia D. Candidatos Renan Santos, Ronaldo Caiado e Augusto Cury participam de primeiro debate presidencial para eleições de 2026. Filme Nosso Segredo da

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10: A partir de agora, muita música de qualidade em mais uma edição do Bônus. 8 e 6. Hora de conferir o que vem por aqui.
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0: finalzinho da primeira sequência do bônus com Frank Valley, Grease, Harry Styles, Watermelon Sugar e Backstreet Boys, All I Have to Give. Essa é a Alvorada FM de Belo Horizonte. Enquanto você curte muita música de qualidade, diga pra gente qual gosta mais. Através do nosso app ou do nosso site, você pode dar o seu voto na hora. Gostou da música que está tocando? Aperte o joinha verde para tocar mais. Não gostou? Aperte o vermelho para não tocar mais. Participe e dê a sua opinião. Assim você vai deixando a Alvorada cada vez mais do seu jeito. 8h33, de volta ao bônus com Ed Sheeran.
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2: Ed Sheeran e Passenger. Let Her Go.

0: sequência final do bônus com Marcelo Genesi. Felicidade, Taylor Swift, I Knew It, I Knew You. E a Supply com Just As I Am. 8h53, eu sou o Bel Augusto. Seguimos juntos até meia-noite. Em instantes tem a Voz do Brasil para você em sintonia com os 94,9 do seu rádio. Agora, para ficar ligado em músicas de qualidade durante a voz, acesse o player de nosso site em alvoradafm.com.br ou baixe o app da Rádio Alvorada de Belo Horizonte. Conferindo agora 8h54. Até daqui a pouco.
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